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1: 2 horas.
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1: 2:22.
2: Boa noite.
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1: 3 horas.
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1: 4 horas.
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1: 4 e 25.
2: Boa noite.
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1: 5 e 26.
2: Bom dia.
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1: 6 horas.
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1: 7 horas.
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1: A agenda dos próximos dias em Oliveira das Mães volta a juntar gastronomia, tradição, associativismo, cultura popular e animação no centro da cidade e nas freguesias. De sexta-feira a domingo, dias 10, 11 e 12 de julho, o centro de Oliveira das Mães recebe o 3720 Street Food Fest. A iniciativa decorre na Praça José da Costa e no Jardim Público, juntando comida de rua, sabores variados, convívio e animação no coração da cidade. Na sexta-feira, o recinto funciona entre as 6 da tarde e as 2 da manhã. No sábado, abre ao meio-dia e prolonga-se até às 2. No domingo, último dia, as propostas gastronómicas estão disponíveis entre o meio-dia e as 9 da noite. Também no fim de semana, Ocela recebe o 40º Festival Folclórico dos Politeiros de Ocela, no pavilhão do Grupo Cultural e Recreativo de Ocela. No sábado, 11, há almoço no recinto e serviço de takeaway a partir do meio-dia, jantares a partir das 7 da tarde e animação musical com a banda Som Duplo às 9h30. No domingo, 12, a recepção aos grupos participantes está marcada para as 11 da manhã, seguindo-se o almoço convívio ao meio-dia. Às 3 da tarde começa o desfile, seguido da atuação dos grupos presentes. Ainda no fim de semana de 11 e 12 de julho, a União de Freguesias Pinheiro da Bemposta, Travanca e Palmas promove a festa das coletividades na Escola Dr. José Pereira Tavares, em Pinheiro da Bemposta. A iniciativa quer celebrar o associativismo, a gastronomia, a música, a cultura, a tradição e o convívio, reunindo coletividades e comunidade em torno daquilo que une as três localidades. Entretanto, continuam abertas até 19 de julho as inscrições para operadores de street food interessados em participar na Noite Branca de Oliveira Dias Mais. O evento vai regressar ao centro da cidade nos dias 11 e 12 de setembro. As inscrições destinam-se a operadores legalmente constituídos, com veículos, reboques ou outros equipamentos móveis de comida de rua e devem ser feitas através dos canais de e-mail da Câmara Municipal. Mais adiante, nos dias 18 e 19 de julho, a Praça da Cidade recebe o OZE Mais Radical, iniciativa que encerra a programação deste ano do 3720. Durante 2 dias, as atividades radicais prometem animação, adrenalina e convívio, com propostas pensadas, sobretudo para os mais jovens. No sábado, o programa decorre das 10 da manhã à 1 da tarde e das 2 às 7. No domingo, as atividades realizam-se das 10 da manhã à 1 e das 2 às 6 da tarde.
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2: Olá, eu sou a Inês, estou a falar de Aveiro e queria ouvir a música Bruno Mars, 24 Magic. Queria dedicar à minha tia Paula, meu tio Milton e aos meus avós de Oliveira das Mães. Beijinhos!

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1: Olá, voz do Carmen, sou a Ana, queria ouvir a música do Anselmo. Para educar as minhas meninas, beijinho.

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5: 8 horas.
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6: Oitenta e nove ponto sete.

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2: Gostava de dedicar o Luan Santana e Ivete Sangalo, de 0 a 10, ao Manuel António, com muito amor e muitos beijinhos. O resto ele já sabe. Obrigada.

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2: Olá, quero ouvir uma música da Adele para dedicar às funcionárias da EPA, em especial à Andreia e à Sandra. Quero dedicar também à Márcia e à Ana e ao meu marido.

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0: 8:40.
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Bom dia, Rádio Voz, Azeméis FM. Inicio a desejar um grandíssimo fim de semana, com sol, tranquilo, saúde. Peço para ouvir a música, por favor, custa que gostar, da cantora Rosana. A música, como sempre, vai ser dedicada a todos os ouvintes desta excelente rádio. Sim, também os clientes do táxi híbrido. Para terminar, obrigado. É o Paulo.

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6: 9 horas.
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1: A agenda dos próximos dias em Oliveira das Mães volta a juntar gastronomia, tradição, associativismo, cultura popular e animação no centro da cidade e nas freguesias. De sexta-feira a domingo, dias 10, 11 e 12 de julho, o centro de Oliveira das Mães recebe o 3720 Street Food Fest. A iniciativa decorre na Praça José da Costa e no Jardim Público, juntando comida de rua, sabores variados, convívio e animação no coração da cidade. Na sexta-feira, o recinto funciona entre as 6 da tarde e as 2 da manhã. No sábado, abre ao meio-dia e prolonga-se até às 2. No domingo, último dia, as propostas gastronómicas estão disponíveis entre o meio-dia e as 9 da noite. Também no fim de semana, a Ocela recebe o 40º Festival Folclórico dos Politeiros de Ocela, no pavilhão do Grupo Cultural e Recreativo de Ocela. No sábado, 11, há almoço no recinto e serviço de takeaway a partir do meio-dia, jantares a partir das 7 da tarde e animação musical com a banda Som Duplo às 9h30. No domingo, 12, a recepção aos grupos participantes está marcada para as 11 da manhã, seguindo-se o almoço convívio ao meio-dia. Às 3 da tarde começa o desfile, seguido da atuação dos grupos presentes. Ainda no fim de semana de 11 e 12 de julho, a União de Freguesias Pinheiro da Bemposta, Travanca e Palmas promove a festa das coletividades na Escola Dr. José Pereira Tavares, em Pinheiro da Bemposta. A iniciativa quer celebrar o associativismo, a gastronomia, a música, a cultura, a tradição e o convívio, reunindo coletividades e comunidade em torno daquilo que une as três localidades. Entretanto, continuam abertas até 19 de julho as inscrições para operadores de street food interessados em participar na Noite Branca de Oliveira Dias Mais. O evento vai regressar ao centro da cidade nos dias 11 e 12 de setembro. As inscrições destinam-se a operadores legalmente constituídos, com veículos, reboques ou outros equipamentos móveis de comida de rua e devem ser feitas através dos canais de e-mail da Câmara Municipal. Mais adiante, nos dias 18 e 19 de julho, a Praça da Cidade recebe o OZ Mais Radical, iniciativa que encerra a programação deste ano do 3720. Durante 2 dias, as atividades radicais prometem animação, adrenalina e convívio, com propostas pensadas, sobretudo para os mais jovens. No sábado, o programa decorre das 10 da manhã à 1 da tarde e das 2 às 7. No domingo, as atividades realizam-se das 10 da manhã à 1 e das 2 às 6 da tarde.

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5: 10 horas.
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6: 11 horas.
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4: Doze horas.

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2: A agenda dos próximos dias em Oliveira das Mães volta a juntar gastronomia, tradição, associativismo, cultura popular e animação no centro da cidade e nas freguesias. De sexta-feira a domingo, dias 10, 11 e 12 de julho, o centro de Oliveira das Mães recebe o 3720 Street Food Fest. A iniciativa decorre na Praça José da Costa e no Jardim Público, juntando comida de rua, sabores variados, convívio e animação no coração da cidade. Na sexta-feira, o recinto funciona entre as 6 da tarde e as 2 da manhã. No sábado, abre ao meio-dia e prolonga-se até às 2. No domingo, último dia, as propostas gastronómicas estão disponíveis entre o meio-dia e as 9 da noite. Também no fim de semana, Ocela recebe o 40º Festival Folclórico dos Politeiros de Ocela, no pavilhão do Grupo Cultural e Recreativo de Ocela. No sábado, 11, há almoço no recinto e serviço de takeaway a partir do meio-dia, jantares a partir das 7 da tarde e animação musical com a banda Som Duplo às 9h30. No domingo, 12, a recepção aos grupos participantes está marcada para as 11 da manhã, seguindo-se o almoço convívio ao meio-dia. Às 3 da tarde começa o desfile, seguido da atuação dos grupos presentes. Ainda no fim de semana de 11 e 12 de julho, a União de Freguesias Pinheiro da Bemposta, Travanca e Palmas promove a festa das coletividades na Escola Dr. José Pereira Tavares, em Pinheiro da Bemposta. A iniciativa quer celebrar o associativismo, a gastronomia, a música, a cultura, a tradição e o convívio, reunindo coletividades e comunidade em torno daquilo que une as três localidades. Entretanto, continuam abertas até 19 de julho as inscrições para operadores de street food interessados em participar na Noite Branca de Oliveira Dias Mais. O evento vai regressar ao centro da cidade nos dias 11 e 12 de setembro. As inscrições destinam-se a operadores legalmente constituídos, com veículos, reboques ou outros equipamentos móveis de comida de rua e devem ser feitas através dos canais de e-mail da Câmara Municipal. Mais adiante, nos dias 18 e 19 de julho, a Praça da Cidade recebe o OZ Mais Radical, iniciativa que encerra a programação deste ano do 3720. Durante dois dias, as atividades radicais prometem animação, adrenalina e convívio, com propostas pensadas, sobretudo para os mais jovens. No sábado, o programa decorre das 10 da manhã à 1 da tarde e das 2 às 7. No domingo, as atividades realizam-se das 10 da manhã à 1 e das 2 às 6 da tarde.
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3: Olá, voz do Caimas, sou a Ana. Queria ouvir a música de Vadocha à minha mulher, para ficar à minha Lúcia, à Susana, à minha Pitocas, à minha Aninhas, à Márcia. E a vocês aí, Lúcia e Susana, eu sei que vocês me amam. Eu também vos amo. Beijinhos.
4: 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Let's go.

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2: Olá, moço do Caima, sou a Ana. Queria ouvir o tema do Veto, Dois Corações, para dedicar à Lúcia, que ela é muito, muito romântica.

0: É não, viu? Perdeu.
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1: 13 horas.
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2: Olá, quero dedicar à minha mãe Mónica a música Só Existe Contigo, do Diogo Pissarra.

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0: Olá, queria ouvir o Kevin, o Credo, que delícia, para a minha filha Lara. Obrigado.
1: Aí, isso é hitmaker, filho?

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0: 1:42.
1: Boa tarde.
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4: 14 horas.
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2: Olá, voz do Carmen, sou a Ana, quero ouvir um tema da Paula Fernandes. Quero ser para você, para dedicar às minhas meninas e à voz do Carmen.

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1: 2:12.
2: Boa tarde.

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2: Olá, quero dedicar a música Espelho de Diogo Divagações a toda a voz de Caima.

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1: 15 horas.
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1: Olá, daqui é Soraya Pinheiro de Valga. Hoje gostaria de ouvir a música do Jorge, Atrevido, para dedicar à minha família, amigos, professores e à minha turma 12º TAI. Obrigada, beijinhos.

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2: Olá, boa tarde. Gostaria de ouvir Trevo, da Ana Vitória, para dedicar ao Roberto Moreira com muito amor.

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2: Olá, queria ouvir um tema dos Dire Straits à vossa escolha, só para ouvir. Beijinhos.

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1: Olá, quero ouvir uma música dos anos 80, Let's Eat Again, para dedicar às meninas da Belcinto. Beijinhos!

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5: 17 horas.
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7: Boa tarde.

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2: Boa tarde, sou Constantino Costa de Sousa da Madeira. Queria pedir uma música dos Irmãos de Verdade, Não Tenho a Vossa Escolha, para dedicar a todos os ouvintes, vocês da rádio, aos meus filhos, à mãe dos meus filhos e à minha restante família. Obrigado e boa tarde.

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4: Boa tarde.
5: 5:31.
4: Boa tarde.

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2: Olá, queria ouvir Carlão, o tema Contigo, de José para Marisa. Obrigado.
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7: 18 horas.
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8: A agenda dos próximos dias em Oliveira das Meias volta a juntar gastronomia, tradição, associativismo, cultura popular e animação no centro da cidade e nas freguesias. De sexta-feira a domingo, dias 10, 11 e 12 de julho, o Centro de Oliveira de Azeméis recebe o 3720 Street Food Fest. A iniciativa decorre na Praça José da Costa e no Jardim Público, juntando comida de rua, sabores variados, convívio e animação no coração da cidade. Na sexta-feira, o recinto funciona entre as 6 da tarde e as 2 da manhã. No sábado, abre ao meio-dia e prolonga-se até às 2. No domingo, último dia, as propostas gastronómicas estão disponíveis entre o meio-dia e as 9 da noite. Também no fim de semana, a Ocela recebe o 40º Festival Folclórico dos Politeiros de Ocela, no pavilhão do Grupo Cultural e Recreativo de Ocela. No sábado, 11, há almoço no recinto e serviço de takeaway a partir do meio-dia, jantares a partir das 7 da tarde e animação musical com a banda Som Duplo às 9h30. No domingo, 12, a recepção aos grupos participantes está marcada para as 11 da manhã, seguindo-se o almoço convívio ao meio-dia. Às 3 da tarde começa o desfile, seguido da atuação dos grupos presentes. Ainda no fim de semana de 11 e 12 de julho, a União de Freguesias Pinheiro da Bemposta, Travanca e Palmas promove a festa das coletividades na Escola Dr. José Pereira Tavares, em Pinheiro da Bemposta. A iniciativa quer celebrar o associativismo, a gastronomia, a música, a cultura, a tradição e o convívio, reunindo coletividades e comunidade em torno daquilo que une as três localidades. Entretanto, continuam abertas até 19 de julho as inscrições para operadores de street food interessados em participar na Noite Branca de Oliveira Dias Mais. O evento vai regressar ao centro da cidade nos dias 11 e 12 de setembro. As inscrições destinam-se a operadores legalmente constituídos, com veículos, reboques ou outros equipamentos móveis de comida de rua e devem ser feitas através dos canais de e-mail da Câmara Municipal. Mais adiante, nos dias 18 e 19 de julho, a Praça da Cidade recebe o OSE Mais Radical, iniciativa que encerra a programação deste ano do 37-20. Durante 2 dias, as atividades radicais prometem animação, adrenalina e convívio com propostas pensadas, sobretudo para os mais jovens. No sábado, o programa decorre das 10 da manhã à 1 da tarde e das 2 às 7. No domingo, as atividades realizam-se das 10 da manhã à 1 e das 2 às 6 da tarde.
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2: Boa tarde, aqui fala o Nuno. Queria dedicar uma música dos Azeitonas com o tema à vossa escolha, para dedicar à minha família, a vocês aí, com o resto, boa tarde, e a todas as mulheres deste país. Quando...

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1: Feita para si. 6:31.
2: Boa tarde.

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1: Olá, boa tarde. Queria ouvir a música do Zumbi para dedicar à Márcia. Beijinhos.

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2: Portanto, sou Constantino Costa, senhora da Madeira. Queria pedir uma música de Sofia Reis, que já são de rolo. 1, 2, 3, para dedicar aos meus filhos e a todos os ouvintes. Obrigado, boa tarde.
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1: 7 e 27.
2: Boa noite.

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2: Olá, queria dedicar a música É Isso Aí da Ana Carolina e Jorge para a minha colega de trabalho Célia Silva.

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2: A agenda dos próximos dias em Oliveira das Azemais volta a juntar gastronomia, tradição, associativismo, cultura popular e animação no centro da cidade e nas freguesias. De sexta-feira a domingo, dias 10, 11 e 12 de julho, o Centro de Oliveira de Azemais recebe o 3720 Street Food Fest. A iniciativa decorre na Praça José da Costa e no Jardim Público, juntando comida de rua, sabores variados, convívio e animação no coração da cidade. Na sexta-feira, o recinto funciona entre as 6 da tarde e as 2 da manhã. No sábado, abre ao meio-dia e prolonga-se até às 2. No domingo, último dia, as propostas gastronómicas estão disponíveis entre o meio-dia e as 9 da noite. Também no fim de semana, Ocela recebe o 40º Festival Folclórico dos Politeiros de Ocela, no pavilhão do Grupo Cultural e Recreativo de Ocela. No sábado, 11, há almoço no recinto e serviço takeaway a partir do meio-dia, jantares a partir das 7 da tarde e animação musical com a banda Som Duplo às 9h30. No domingo, 12, a recepção aos grupos participantes está marcada para as 11 da manhã, seguindo-se o almoço convívio ao meio-dia. Às 3 da tarde começa o desfile, seguido da atuação dos grupos presentes. Ainda no fim de semana de 11 e 12 de julho, a União de Freguesias Pinheiro da Bemposta, Travanca e Palmas promove a festa das coletividades na Escola Dr. José Pereira Tavares, em Pinheiro da Bemposta. A iniciativa quer celebrar o associativismo, a gastronomia, a música, a cultura, a tradição e o convívio, reunindo coletividades e comunidade em torno daquilo que une as três localidades. Entretanto, continuam abertas até 19 de julho as inscrições para operadores de street food interessados em participar na Noite Branca de Oliveira de Azemais. O evento vai regressar ao centro da cidade nos dias 11 e 12 de setembro. As inscrições destinam-se a operadores legalmente constituídos, com veículos, reboques ou outros equipamentos móveis de comida de rua e devem ser feitas através dos canais de e-mail da Câmara Municipal. Mais adiante, nos dias 18 e 19 de julho, a Praça da Cidade recebe o OZE Mais Radical, iniciativa que encerra a programação deste ano do 3720. Durante 2 dias, as atividades radicais prometem animação, adrenalina e convívio, com propostas pensadas, sobretudo para os mais jovens. No sábado, o programa decorre das 10 da manhã à 1 da tarde e das 2 às 7. No domingo, as atividades realizam-se das 10 da manhã à 1 e das 2 às 6 da tarde.
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2: 21 horas.
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5: 22 horas.
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1: 23 horas.
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2: A agenda dos próximos dias em Oliveira das Mães volta a juntar gastronomia, tradição, associativismo, cultura popular e animação no centro da cidade e nas freguesias. De sexta-feira a domingo, dias 10, 11 e 12 de julho, o centro de Oliveira das Mães recebe o 3720 Street Food Fest. A iniciativa decorre na Praça José da Costa e no Jardim Público, juntando comida de rua, sabores variados, convívio e animação no coração da cidade. Na sexta-feira, o recinto funciona entre as 6 da tarde e as 2 da manhã. No sábado, abre ao meio-dia e prolonga-se até às 2. No domingo, último dia, as propostas gastronómicas estão disponíveis entre o meio-dia e as 9 da noite. Também no fim de semana, a Ocela recebe o 40º Festival Folclórico dos Paliteiros de Ocela, no pavilhão do Grupo Cultural e Recreativo de Ocela. No sábado, 11, há almoço no recinto e serviço de takeaway a partir do meio-dia, jantares a partir das 7 da tarde e animação musical com a banda Som Duplo às 9h30. No domingo, 12, a recepção aos grupos participantes está marcada para as 11 da manhã, seguindo-se o almoço convívio ao meio-dia. Às 3 da tarde começa o desfile, seguido da atuação dos grupos presentes. Ainda no fim de semana de 11 e 12 de julho, a União de Freguesias Pinheiro da Bemposta, Travanca e Palmas promove a festa das coletividades na Escola Dr. José Pereira Tavares, em Pinheiro da Bemposta. A iniciativa quer celebrar o associativismo, a gastronomia, a música, a cultura, a tradição e o convívio, reunindo coletividades e comunidade em torno daquilo que une as três localidades. Entretanto, continuam abertas até 19 de julho as inscrições para operadores de street food interessados em participar na Noite Branca de Oliveira Dias Mais. O evento vai regressar ao centro da cidade nos dias 11 e 12 de setembro. As inscrições destinam-se a operadores legalmente constituídos, com veículos, reboques ou outros equipamentos móveis de comida de rua e devem ser feitas através dos canais de e-mail da Câmara Municipal. Mais adiante, nos dias 18 e 19 de julho, a Praça da Cidade recebe o OSE Mais Radical, iniciativa que encerra a programação deste ano do 3720. Durante 2 dias, as atividades radicais prometem animação, adrenalina e convívio, com propostas pensadas, sobretudo para os mais jovens. No sábado, o programa decorre das 10 da manhã à 1 da tarde e das 2 às 7. No domingo, as atividades realizam-se das 10 da manhã à 1 e das 2 às 6 da tarde.
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1: Zero horas.
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1: Uma hora.
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2: 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Estás espectacular.